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0: aí, como é que faz?
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0: 9 e 1.
1: Passar na sua casa, 11:30, vende blusinha decotada e vermelha. Use o perfume.

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0: A gente quer chamar no palco para cantar com a gente o nosso pai.
1: Vem cantar com a gente, pai.
0: Pensa, pai. Obrigado, Senhor. Obrigado por tudo.

0: dia mais.
1: Vamos ser, tamo junto, meu pai.
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0: Top demais.
1: Top demais.
0: Ladies and gentlemen.
1: Valeu, é, obrigado pelo carinho.
2: Obrigado.
1: Somos fãs desse menino. Bom demais.
0: Tamo junto, viu?

0: Essa segunda taça tem dono e é o seu, meu amor. Quem gostou faz barulho.
1: 9:55.

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0: Birigui.
1: Que alegria!
0: Sucesso, Luiz Henrique Neto.
1: Que honra!
0: Que honra pra mim, imagina.
1: Vamos cantar junto! O coração, estouradinho.
2: Me diz aonde quer chegar. 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

0: partindo os corações apaixonados de Curitiba.
1: Meu parceiro, essa é apaixonada, hein?
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0: Padinha. Obrigado, meu irmãozinho. Deus abençoe você. Muito sucesso, tá?
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0: São José do Rio Preto, João Lucas e Walter Filho, que Papai do Céu abençoe, que esse trabalho seja maravilhoso na carreira de todos vocês. Obrigado pelo carinho. A gente está muito feliz de participar desse projeto tão bonito.
1: Quem gostou, faz barulho aí!

0: Obrigado por mais uma vez estarem presentes, fazendo parte da nossa história.
1: Goiânia,

0: Obrigado por você ter vindo hoje participar dessa noite comigo.
1: Eu só tenho a agradecer, não por essa noite, mas por todas as noites, todos os dias, a nossa amizade, por tudo que se construiu durante esses anos. Obrigado, eu te amo muito, tá, irmão?

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0: história. Aí se aceitou, bebê.
1: Embaixador, respeita! Fala comigo, o nome dele é Thierry!
2: 1:15

0: Meu Deus, que honra cantar essa música. Coração tá um louco aqui mesmo. Aqui. É desse jeitinho que a gente cantou, viu?
1: Olha,
0: prazer estar aqui, viu, gente? Prazer.
1: Prazer é todo nosso.
0: Vocês não têm noção que vocês fizeram parte daquele momento em que Marília Mendonça começa a gostar de sertanejo. CDzinho de vocês estava lá com a música Um Louco. E essa foi uma das músicas que me fizeram apaixonar pelo sertanejo de vez, viu?
1: Olha que maravilha. Olha que honra, gente. Fala pra mim.
0: A honra é toda minha, né, gente? A música tem história. Vamos combinar.

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1: Vai rolar o flashback hoje, hein? Hoje rola o flashback.

0: Romano é apaixonado demais, hein?
1: Faz o coração doer, né, mano?
0: Você tá doido?
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1: Atendo na hora, velho. 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

0: Muito só obrigado, gente.
1: Obrigado.
2: Obrigado,
3: Léo.
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0: Simone Luigi!
1: Tchau, gente. Obrigada!

0: muitíssimo obrigado!
1: Maravilhoso!
2: Quatro e 25.

maior, por gentileza, bebê, vai. A partir de agora começa o Ao Vivão. E se você saiu de casa na intenção de tomar uma, você vem pro lugar certo.

0: Valeu!
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0: Miltinho. Miltinho.
1: Obrigado, obrigado.
0: Milton Nunes.
2: Obrigado, Bruno Marrone.
0: Valeu, Miltinho. Valeu, Lelo. Parabéns pra vocês.

0: seus maninhos.
1: Muito obrigada, gente.
0: Obrigado por tanta força que vocês dão na nossa vida.
2: Gente,
0: viu?
2: Essas meninas são arraso.
1: Ah, eu tava super ansiosa de estar aqui. Obrigada, gente.
2: Faz barulho pra Maiara e Maraísa, Cuiabá.
1: Valeu, Zanata e Cristiano.

0: Henrique Dias! Turma do Pagode! Obrigado, gente. Muito obrigado.
1: Tamo junto.
2: 4h54.
3: Chega pra cá o médico Kiki.

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Galera, joga a mãozinha pra cima aí com a gente aí. Vamos lá, vamos animar.

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0: Pai nosso que estás no céu, na terra, no fogo, na água e no ar. Pai nosso que estás nas flores, no canto dos pássaros, no coração a pulsar. Que estás na compaixão, na caridade, na paciência e no gesto de perdão. Pai nosso que estás em mim, que estás naquele que eu amo, naquele que me fere, naquele que busca a verdade. Pai nosso que estás naquele que caminha comigo e naquele que já partiu, deixando minha alma ferida pela saudade. Santificado seja o teu nome por tudo o que é belo, bom, justo e gracioso, por toda a harmonia da criação. Seja santificado por minha vida, pelas oportunidades tantas, por aquilo que sou, tenho e sinto, e por me conduzir à perfeição. Venha a nós o teu reino de paz e justiça, fé e caridade, luz e amor. Reino que sou convocado a construir através da mansidão de espírito, reflexo da grandeza interior. Seja feita a tua vontade, ainda que minhas rogativas prezem mais o meu orgulho do que as minhas reais necessidades. Ainda que muitas vezes eu não compreenda mais do que o silêncio em resposta às minhas preces, não te ouvindo assim dizer: Filho, aguarda, tua é toda a eternidade. O pão nosso de cada dia me dá hoje, e que eu possa dividi-lo com meu irmão. As condições materiais que ora tenho, de nada servem se não me lembro de quem vive na aflição. Pão do corpo, pão da alma, pão que é vida, verdade e luz. Pão que vem trazer alento e alegria. É o Evangelho de Jesus. Perdoa as minhas ofensas, os meus erros, as minhas faltas. Perdoa quando se torna frio meu coração, quando permito que o mal se exteriorize na forma de agressão. Que mais do que falar, eu saiba ouvir. Que ao invés de julgar, eu busque acolher. Que não cultivando a violência, eu semeie a paz. Que dizendo não às exigências em demasia, possa a todos agradecer. Perdoa-me, assim como eu perdoar aqueles que me ofenderem, mesmo quando meu coração esteja ferido pelas amarguras e dissabores da ingratidão. Possa eu, Senhor da vida, lembrar de que nenhuma mágoa é eterna e de que o único caminho que me torna sublime é a humilde estrada da reconciliação. Não me deixes cair nas tentações dos erros, vícios e egoísmo que me tornam escravo de minha malevolência. Antes que tua luz esteja sobre mim, iluminando-me para que eu te encontre dentro de minha alma, como parte que és de minha essência. E livra-me de todo o mal, de toda a violência, de todo o infortúnio, de toda a enfermidade. Livra-me de toda a dor, de toda a mágoa e de toda a desilusão. Mas ainda assim, quando tais dificuldades se fizerem necessárias, que eu tenha força e coragem de dizer: Obrigado, Pai, por mais esta lição. Tudo que nos cerca é poesia divina. Há um traço de Deus em cada ser da criação. Busquemos por Ele no desabrochar das flores, no correr das águas, no canto do vento, no cintilar das estrelas. Mas acima disso, busquemos por Ele em nosso interior. Basta que por um instante fechemos os olhos e o sintamos. Lá Ele está, dando rima aos versos de nossas vidas.
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0: Zezé de Camargo e Luciano!
1: Meu irmãozinho Matias!
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0: Que isso, hein?
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0: Atrapalha a lua estilizada.
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1: 7:15

José tem 9 anos e tem sua infância destruída trabalhando em uma carvoaria. 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

0: João Neto e Frederico!
1: Fred Gustavo!
2: Meninos, parabéns! Ó. Sem demagogia nenhuma, na nossa opinião, uma das melhores duplas dessa nova geração.
3: Obrigado.
2: Aqui, galera, tem a música sertaneja correndo na veia. Palmas para Fred e Gustavo. Obrigado, meninos.
4: Obrigado, João Neto e Frederico, vocês, cantores e compositores que dispensam comentários, viu?

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0: Ari Cecília Rodão!
1: Obrigado!
0: Deus abençoe, sucesso, a gente é fã demais.
2: Obrigada,
0: de vocês.
2: Obrigada,
0: a gente ama vocês.
1: Obrigado, Xará.
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0: Kawai, alô Joãozinho, alô Passo do Lontra, segura, compadre! Quem gostou faz barulho aí que a gente gosta!
1: Bora. Eu mudo de nome se eu não estragar 20 sexta-feira sua.